0: energia renovável, então as coisas irão encaminhar, assim, irão se encaminhar tranquilamente. No entanto, é o que a gente vai precisar entender primeiro, é justamente fazer essa transição de governo, ou a permanência do governo, para daí entender se existe, continua havendo, então, o interesse por esse tipo de acordo.
1: Professor, eu não sei se o senhor gostaria de acrescentar alguma coisa ao nosso papo, fazer suas considerações finais.
0: É muito interessante quando a gente fala em termos de energia, é que os países entendam que essa transição energética ela é fundamental. O mundo, seja os países aqui da América do Sul como os demais, é necessário pensar numa transição energética para que a gente possa, inclusive, atender as novas demandas energéticas. Precisamos diversificar as nossas fontes. Não quer dizer abandonar as fontes que não sejam renováveis, mas sim também ter um olhar para fontes de energia renovável, uma vez que o mundo cada vez mais vai precisar de energia, por exemplo, com centrais, data centers de inteligência artificial, dentre outros tantos tópicos que exigem cada vez mais energia, cada vez mais adaptação das nossas redes. Então, essas interconexões, esses acordos bilaterais, eles são vantajosos, pois cada país possui uma característica em termos de energia. O Brasil, por exemplo, se enquadra muito bem naquele cenário de energia eólica, de energia solar, outros países às vezes nem tanto. Então, um apoio global, apoios regionais, acordos regionais, eles são muito vantajosos quando olhamos para a nossa matriz elétrica, para a nossa matriz energética.
2: Tá certo, a gente teve o imenso prazer de ouvir mais uma vez aqui no Mundioca a análise do professor Gabriel Vergara, professor e coordenador dos cursos de pós-graduação de Engenharia e Tecnologia da Uninter. Professor Gabriel, muito obrigado por primeiro ter aceito o nosso convite e depois estar mais uma vez aqui conosco.
0: Eu que agradeço, até uma próxima.
1: Obrigada, professor, um abraço e até a próxima.
2: Muito legal, a gente vê pelo que o nosso convidado falou, que o Brasil pode ter grande vantagem em relação aos outros, né?
1: Já a Bolívia, nem tanto. Vamos ouvir o segundo.
2: O Mundioca tem o prazer de receber pela primeira vez o Vitor Hugo Acarapi Castro, pesquisador especializado em economia política internacional, doutorando pelo programa de pós-graduação em economia política internacional da Universidade Federal do Rio de Janeiro. Vitor, seja muito bem-vindo aqui ao Mundioca. Obrigado por você ter aceito o nosso convite. Tudo bom?
3: Tudo bem, Marcelo. Muito obrigado pelo convite. Aí também a Melina, obrigado mesmo pelo convite.
1: A gente é que agradece. Bom, Vitor, começar te perguntando, como é que funciona esse novo modelo da Bolívia de exportação de energia?
3: Sim, vou começar a falar um pouco sobre o contexto histórico, para ubicar, sabe, o problema do Decreto Supremo 5598. É importante sinalizar que o decreto não surgiu em 2023, suas raízes remontam de julho de 2024, quando a Bolívia e o Brasil assinaram um contrato de cooperação bilateral durante a visita do Lula a Santa Cruz de la Sierra, na Bolívia, ainda sobre a presidência de Luiz Arce Catacora. Entre esses acordos, havia um memorando específico para conectar os sistemas nacionais interconectados de ambos países. Já naquela época surgiu críticas importantes. Uma delas era a dependência que poderia gerar, dependência tecnológica e a entrada de capitais externos. E também estava em jogo a negociação da barragem Jiraú. Aí, a Jiraú merece uma atenção especial porque faz parte do preço real dessa integração. E é uma história que vem muito antes. A barragem foi construída pelo Brasil no Rio Madeira, na fronteira com a Bolívia, no estado de Rondônia. Desde sua concepção gerou conflitos. A Bolívia reclamou durante anos a indenização pelos danos ambientais causados às comunidades do departamento do Beni, onde suas comunidades pesqueiras dependem dos ciclos naturais das enchentes e secas que a barragem altera estruturalmente. Naquele acordo de 2024, o chamado Cota 90 implica manter o reservório em 90 metros de altura de forma permanente, mesmo na estação seca. Isso significa que haverá um aumento considerável do nível da água, ou seja, vai subir, inundando regiões de Veni e Mamoré na Bolívia. Os relatórios técnicos indicam que as inundações podem ultrapassar em até 6 metros, o que foi originalmente projetado. São inundações permanentes que alteram a composição dos solos, deslocam a fauna, destroem as zonas de pesca e afetam diretamente comunidades indígenas e camponesas, que ninguém consulta quando esses acordos são assinados nas capitais. Como compensação, o Brasil ofereceu aproximadamente 250 megawatts do excedente energético para abastecer populações bolivianas da fronteira, que hoje dependem de geradores a diesel. Preciso dizer uma coisa clara: essas comunidades fronteiriças realmente precisam dessa energia. É um preço real, é um benefício real e concreto para

0: pessoas que moram sem acesso à rede elétrica nacional. Mas o benefício energético em troca de risco ambiental permanente que recai inteiramente sobre o território boliviano. Essas assimetrias na distribuição dos custos e benefícios é o primeiro sinal de como essa integração foi estruturada, né? Com a chegada de Rodrigo Paz em 2025, as equipes técnicas de ambos países continuaram as negociações com um elemento novo, que é a abertura do capital privado. Mas antes de entrar nesse assunto, é preciso saber que o que o ENDE representa para o sistema boliviano. A empresa tem uma capacidade instalada de aproximadamente 4 mil megawatts, enquanto o consumo interno da Bolívia gira em torno de 1.700 a 2 mil megawatts. O país tem superávit na geração de energia, produz o dobro do que consome. Mas há um dado que complexifica esse panorama. 65% da eletricidade produzida em usinas termoelétricas que funcionam com gás natural. Aí, o próprio governo boliviano alertou em janeiro desse ano que o ritmo de consumo, se o ritmo de consumo continuar, até em 2029, o país não terá gás suficiente e enfrentará apagões nas cidades. Mas bem, não é bem assim, né? Há dois anos, a região norte de La Paz, foram descobertos novos campos denominados Mayaya. O que chama atenção é que o discurso seja esse, e na prática venda mais energia para exportação. A produção de gás na Bolívia desde 2025 caiu devido à falta de investimento em exploração. E simultaneamente, em 2024, a Bolívia exportou gás por valor de US$1,5 bilhão. E importou gasolina e diesel de US$2,5 bilhões. Ou seja, tem um déficit energético de quase US$1 bilhão. O país que vende excedente de energia é o mesmo que tem um déficit energético estrutural e uma crise cambial desde 2022. Para fechar o raciocínio e o contexto histórico, preciso dizer que a ENDE foi refundada em 2008 como empresa pública nacional estratégica corporativa, participando de toda a cadeia produtiva no setor. E aí foi codificada na Constituição de 2009, aprovada na Bolívia, né? Era, no desenho institucional boliviano, um ativo intocável, sabe? Expressão de soberania energética do Estado plurinacional. Aí o decreto 5598 muda essa lógica de raiz, de fato. Não é uma reforma técnica. Na verdade, é uma mudança de modelo, né?
1: O que eu tô querendo saber é exatamente isso. Essa medida que o governo tomou, você acha que vai atrair muito mais gente de fora? Quando eu digo de fora, eu digo fora América Latina ou não?
0: Do lado latino-americano, aparecem três empresas que já sinalizaram a entrada no mercado boliviano. Uma uruguaia, uma espanhola e uma colombiana. Mas os atores significativos, em termos de escala e de interesse declarado, são a Eletrobras e uma empresa que está no Brasil, que o nome é EGAIM Brasil. Mas, cara, a ENDE é uma empresa de médio porte no contexto regional, com capacidade instalada de 4 mil watts, a operação concentrada na Bolívia. A Eletrobras é uma das maiores empresas da América Latina, com capacidade de dezenas de milhares de watts, acessos a mercados de capitais internacionais e décadas de experiência operando em contextos regulatórios complexos. Quando essas duas empresas operam no mesmo mercado, a assimetria não é apenas de tamanho, pode ser até de capacidade de negociação. Então, existe risco de subordinação? Os indícios são suficientemente claros. A Bolívia tem excedente energético, mas o Brasil tem capital e tecnologia. Com o decreto, as empresas brasileiras poderão construir e operar linhas de transmissão em solo boliviano. Enquanto um país tem um grande comprador para seu produto energético, esse comprador acaba ditando o preço. Isso se chama de monopólio de compra. Se a Bolívia não conseguir diversificar a exportação de energia, ficará sujeita às condições do Brasil estiver disposto a oferecer, né? Se o Brasil está disposto a oferecer um preço, a Bolívia vai ter que aceitar, porque vai ser o único comprador.
2: Vitor, eu só não estou preocupada com essa notícia porque eu não sou boliviano. Ana, mas você é. Você acha que isso aí compromete a soberania da Bolívia?
0: O Brasil tem influenciado de maneira decisiva esse processo desde 2024. O próprio ex-ministro Medina Celi confirmou isso sem rodeios. O decreto surgiu de conversas com o Lula. É uma declaração oficial do próprio governo boliviano. Mas por que o Brasil impulsou isso com tanta determinação? Eu identifiquei três aspectos. A primeira é econômica. O mercado elétrico brasileiro tem um déficit energético recorrente, principalmente nos períodos de estiagem, quando as usinas hidrelétricas reduzem sua geração. Olha, melhor comprar os excedentes bolivianos produzidos com gás subsidiado aos preços muito baixos do mercado internacional. É substancialmente mais barato do que gerar energia térmica própria, né? Do ponto de vista brasileiro, penso que a Bolívia é um fornecedor de energia barata. A segunda medida é estrutural, porque as empresas brasileiras interessadas em investir em linhas de transmissão no território boliviano exigiam suas condições de marco anterior, que o marco anterior não lhes oferecia. Uma delas era a segurança jurídica e o outro era um marco normativo que garanta a livre concorrência compatível com o mercado brasileiro. O decreto 5598 lhes oferece exatamente isso. E a terceira, eu acho que é geopolítica. Aqui vale a pena lembrar algo que o presidente Lula falou para o Rodrigo Paz numa reunião em que eles dois estavam aqui no Brasil, em uma reunião bilateral. O Lula falou para o Rodrigo Paz revelou na imprensa boliviana que o Lula falou para ele que um ex-presidente não queria uma integração profunda com o Brasil, porque ele dizia que a Pachamama não queria. Ele estava se referindo ao Evo Morales. O Evo Morales não queria uma profunda integração com o Brasil. Aí a mensagem é clara, né? Que o Rodrigo Paz é diferente. Essa frase resume 20 anos de resistência boliviana com a integração profunda com o Brasil. Agora, poucos meses após a posse do governo do Rodrigo Paz, a Bolívia assinou o decreto de que o Brasil precisava. Aí eu posso citar o Braudel, que o longo prazo acabou se impunindo na lógica, né?
1: Ô Vitor, em relação ao mercado, você acha que os preços que a Bolívia vai praticar ou pode praticar são os mais competitivos ou ela vai estar meio que perdendo dinheiro nisso tudo?
0: É boa a pergunta. Somando as questões dos preços, hoje a Bolívia paga em torno de 135 centavos de real por quilowatt hora, antes dos descontos. E o preço no Brasil gira em torno de um real por quilowatt-hora, ou seja, são quase três vezes mais caro no mercado brasileiro. Essa diferença é exatamente o incentivo que orienta as decisões de qualquer agente privado, né? Em um cenário de alta demanda simultânea, o consumo interno boliviano elevado, mais demanda de exportação brasileira, o setor privado vai preferir o mercado que mais paga. Esperamos que isto seja abordado no texto regulamentatório, o texto que vai regulamentar o decreto, que em breve deve ser publicado pelo governo. Eu acho que eles têm 30 dias após o decreto. Eu espero que nesse mês o decreto já seja publicado.
2: Vitor, a Bolívia é conhecida pelas suas reservas de lítio. Como é que a gente pode relacionar as reservas de lítio a esse assunto que a gente está tratando aqui, que é a exportação de energia elétrica?
0: Há um elemento que está completamente ausente do debate público em torno ao decreto 5598, e é que, no entanto, é fundamental para entender por que o Brasil impulsiona essa integração energética com tanta determinação. Esse elemento é o lítio. A Bolívia possui uma das maiores reservas de lítio no mundo, concentradas no Salar do Uyuni e em outras salinas do altiplano. O lítio é um mineral crítico do século 21. É um componente central das baterias que alimentam os carros e os dispositivos móveis e também os sistemas de armazenamento de energia renovável. A demanda por puro lítio deve se multiplicar em várias vezes nas próximas décadas. E quem controlar seu processamento, controlará a parte significativa da cadeia de valor da transição energética global. Aí, o processamento do lítio requer grandes quantidades de energia elétrica, porque a Bolívia vai extrair via extração direta do lítio. Então, essa indústria precisa muita energia mesmo. A Bolívia possui o mineral e tem excedente energético. O Brasil possui o capital, a tecnologia à indústria e o acesso ao mercado e acesso a mercados internacionais. Uma integração energética que permitisse às empresas brasileiras operar no mercado elétrico boliviano é também implicitamente uma integração que posiciona o Brasil para participar do processamento do lítio boliviano. Essa é a lógica da cadeia produtiva. Vai acontecer, mas é importante ressaltar também que se esse excedente elétrico for gerado por empresas privadas voltadas para a exportação, a energia mais barata pode acabar fluindo para o Brasil antes que chegar às usinas de processamento do lítio na Bolívia. A integração energética e a política do lítio não podem ficar separadamente.
1: Vou fazer uma pergunta pessoal, Vitor. Você acha que nessa questão toda, depois desse decreto 598, o Brasil passa a ser o melhor player para a situação da Bolívia?
0: Eu penso que o Brasil é o maior beneficiado no setor elétrico da Bolívia, porque foi o Brasil que incentivou para o Rodrigo Paz para assinar o decreto 5598. Antigamente, como eu já falei, em 2024, o presidente Luiz Arce Catacora, naquele momento, eles assinaram um acordo, mas o acordo não visava abrir o mercado boliviano. Foi um pedido de Lula para ver o mercado. Muitos dos empresários brasileiros falaram que eles poderiam investir na Bolívia, mas teria que ter condições de ficar lá. Eu já falei que as duas condições principais eram a seguridade jurídica e a livre competência. Então, é uma medida, é um projeto, é um decreto que está feito à medida do mercado brasileiro. É um pedido do Lula. Eu penso que o maior beneficiado vai ser o Brasil.
2: E o que você acha que a Bolívia deve fazer, então, para não perder a sua soberania, para não perder o controle dessa situação?
0: Eu penso que a condição mínimas que o governo deveria estabelecer com urgência. A primeira é regulamentar. O ministério tinha 30 dias a partir da publicação do decreto, eu penso que ainda nesse mês vai sair, e nessa regulamentação que vai se decidir tudo. Ela precisa estabelecer com precisão qual é a porcentagem de qual é a porcentagem da geração disponível pode ser destinada para exportação e sobre quais condições concretas. Qual é a prioridade? Se vai ser o mercado interno ou vai ser externo? A prioridade no documento é que vai ser interno, mas qual é que o mecanismo que vai proteger isso? Além disso, tem uma outra questão. O presidente da Bolívia falou que não vai acrescentar os preços, mas no decreto não estabelece nenhuma coisa desse tipo, né? Eu penso que o preço subsidiado vai paulatinamente ser eliminado, ou seja, vai subir o preço da energia na Bolívia. A segunda condição, eu penso também, que é diversificar os compradores. A Bolívia está no centro geográfico do continente, faz fronteira com 5 países diferentes. A diversificação é uma condição de soberania. Um país que vende 90% do excedente elétrico a um só comprador não tem poder de negociação. Um país que tem 3 ou 4 compradores competindo por sua energia, sim, tem. A terceira condição, penso que pode ser a definir quais infraestruturas não podem ser operadas por capital estrangeiro. Há uma diferença fundamental entre permitir o investimento privado na geração do excedente e permitir as empresas estrangeiras construam e operem linhas de transmissão que são a espina dorsal do sistema elétrico nacional. A Bolívia precisa traçar essa linha clara, com clareza jurídica, antes de que os contratos sejam assinados. Revertê-los posteriormente tem um custo político e jurídico enorme. A Bolívia já aprendeu com o caso da Petrobras em 2006. A quarta condição é talvez a mais estratégica, é vincular explicitamente a política energética do lítio com o lítio. Se a Bolívia negocia essas duas peças, que é a exportação e a política energética com o lítio, essas três peças foram negociadas de forma coordenada, é uma visão de longo prazo, tem uma posição muito mais forte do que uma Bolívia que negocia separadamente, sobre a pressão com a urgência que a Bolívia tem, com diferentes interlocutores que, por sua vez, têm uma visão clara do que desejam obter. Também há um elemento final que transcende o aspecto técnico. A Bolívia está tomando decisões estruturais de longo prazo sobre a pressão de uma crise cambial que não tem solução no horizonte imediato. Quando um país toma esse tipo de decisão sobre pressão de curto prazo, geralmente excede mais do que deveria.
1: Você acha que essa decisão da Bolívia impacta projetos de interconexão regional que são discutidos no âmbito da Unasul ou não?
0: Durante o período de Evo, quando Evo Morales estava no governo, ele tinha uma grande aspiração, que era tornar a Bolívia uma potência energética regional, não somente pensando em gás, mas também pensando em exportação de energia elétrica. Um dato importante é que em 2016, por exemplo, a Bolívia conseguiu exportar gás à Argentina, mesmo que não seja muito, mas já era uma boa sinal. Aí também vale ressaltar que em 2010, quatro anos após do governo do Evo Morales, ou seja, depois de quatro anos do governo do Evo Morales, a produção energética na Bolívia era de 1.000 megawatts. Foi uma decisão política que a energia seja acrescentada na Bolívia. Aí agora temos 4.000 megawatts. Então, o que o Evo Morales se preocupou naquele momento era que o governo, mediante o Estado, chegasse às populações mais no interior do país, onde não chega energia elétrica. Ele se preocupou em dar energia para as comunidades indígenas, para as comunidades camponesas, mas ele não se preocupou para interconectar com o Brasil, interconectar com o Paraguai, com a Argentina, com o Chile, o Peru, mas era a lógica que ele tinha de exportar energia elétrica. O Evo Morales queria tornar a Bolívia como um nodo de exportação de energia elétrica, né? Agora, as linhas ainda não foram construídas. A exportação para a Argentina não é muita, e tudo indica que a exportação para, no caso brasileiro, vai ser muito mais para o Brasil que para outros países. Aí, como eu falava, que a Bolívia tem que procurar diversificação do mercado, porque vai ficar presa um só comprador.
2: E por que você disse em uma das suas respostas que o Evo Morales não queria aproximação com o Brasil? Por que não?
0: O Lula, eu acho que ele, com aquela frase que o Lula lançou para o presidente Rodrigo Paz, onde fala que um presidente não quis ficar muito integrado ao Brasil porque a Pachamama não queria, era porque, em termos geopolíticos, eu penso que o Brasil tentou construir uma rede de interdependências, mas que muitas vezes ficava uma rede de dependências. Ele gerava dependências no Brasil. Tem um artigo, acho que é o 4 da Constituição de 88 brasileira, ele já expressa que, tipo assim, que um Estado como o Brasil, vinculado com os demais países latino-americanos, é muito mais seguro falando externamente. Ou seja, é muito mais difícil que potências regionais possam interferir no assuntos latino-americanos ou sul-americanos, neste caso. Então, o Brasil, com o intuito de tentar construir essa rede, tentou construir infraestruturas em outros países. Ele construiu infraestruturas na Venezuela, ele construiu infraestruturas em outros países também. Né? Mas com a Bolívia, o Evo Morales, ele não queria. Ele tinha uma identidade própria, ele queria construir a partir da soberania, porque se você cede muito, você acaba perdendo a soberania que você tem.
1: Aliás, a gente sabe que a Bolívia politicamente andou muito conturbada nos últimos tempos. Você acredita que se a esquerda continuasse no poder, esse assunto que a gente está discutindo hoje seria possível ou não? Não estaria em pauta?
0: Bom, é uma ótima pergunta. Em 2024, quando ainda o presidente esquerdista, presidente Luiz Arce Catacora, era presidente, ele já tinha negociado com o Brasil aquela questão da integração energética e a barragem do Jiraú, só que ali ele não apontava que o mercado boliviano ia se abrir. Eu penso que ele queria ter ainda controle com a ENDE. Então, é muito difícil fazer uma leitura sobre se a esquerda boliviana, os partidos da esquerda da Bolívia ia manter a linha do Evo Morales. É muito difícil, porque tem outra questão, né? A Bolívia agora é presa da restrição externa, porque não tem divisas no país, ou seja, não tem dólares. está sem dinheiro. Então, nesses momentos, o país poderia ter negociado, mas não desse jeito, né? não abrindo o mercado, não quase privatizando uma empresa pública.
2: Você acha que a gente está diante de uma nova fase de integração energética sul-americana ou é uma fragmentação entre os países o que a gente está observando?
0: Se fosse uma integração energética de fato, na integração sul-americana, uhum. Eu penso que o mecanismo correto poderia ser o Mercosul. Mas por que está se fazendo com um acordo bilateral? Eu acho que essa é uma pergunta que a gente tem que se responder na cabeça. Eu penso que, pessoalmente, eu penso que não é uma questão de integração latino-americana, sul-americana, é mais por uma necessidade que o Brasil tem, que é de comprar energia barata da Bolívia, e a Bolívia precisa de dinheiro nesse momento, de entrada de dólares. Então, ele ia fazer isso, né? Então, se fizeram dois acordos entre dois países e não foi uma iniciativa pelo Mercosul ou por outros mecanismos de integração regional.
1: Agora, pelo que você estudou e estuda, Vitor, há precedentes na América Latina que essa privatização, abrindo para que outras empresas estrangeiras possam participar desse setor, que é um setor estratégico, não? É um setor que todo mundo deveria ter na mão. Mas você acha que há precedentes de outros países que falaram, olha, agora quem quiser entrar aqui no meu sistema energético pode vir, que é bem-vindo. Essa atitude já mostrou que aumentou a integração entre os países ou não?
0: Tem precedente histórico, né? A onda das privatizações que fizeram os países latino-americanos e sul-americanos na década de 1990 foi a privatização dos serviços públicos, entre eles a energia elétrica. Então, foi se fragmentando. Não tive uma orientação para integração energética, integração de infraestrutura ou integração de outro tipo. Penso que a partir de 2000, dos anos 2000, com os novos presidentes que são da esquerda, com orientação esquerdista, falaram muito mais da integração latino-americana. Eles falaram em construir a Unasul, em construir o Conselho Sul-Americano de Defesa, em construir ferrovias que liguem cidades, que liguem países, em construir, inclusive, nodos de... nodos de conexão de internet. Então foi naquela época que se começou a discutir de integração latino-americana, de integração de infraestrutura, de integração desse tipo de integração. Mas antes disso foi a privatização e não tinha muita discussão sobre, ou seja, discussão real com capital e com dinheiro mesmo, né?
2: Agora, como é que você acha que os países vizinhos, como a Argentina e o Chile, vão reagir a essa nova concorrência energética?
0: Ou seja, você está falando que como eles que vão reagir que a Bolívia tenha abrido e que o Brasil esteja investindo?
2: Exatamente.
0: Eu penso que não teria uma reação imediata. A maior parte do excedente da energia vai para o Brasil. E o que eu sei é que o Chile poderia ser um mercado, mas não vai ser um mercado como o Brasil. A Argentina já é um mercado para a gente, já exportamos energia, mas a Argentina não mostrou interesse em comprar mais energia, sabe? De fato, inclusive, eles já estão prescindindo do gás boliviano, porque eles acharam gás na Argentina, em Vaca Muerta. Então, eu acho que os impactos não vão ser muito discutidos nesses países. Eu acho que o principal país interessado nesse momento é o Brasil, de fato.
1: Agora, Vitor, a gente está falando muito do Brasil. Na tua visão, o que a Bolívia ganha?
0: A Bolívia ganha os argumentos positivos, digamos assim, que a redução do isolamento geopolítico. A Bolívia é o único país da América do Sul sem sair da mar. Uma condição que historicamente limitou a capacidade de inserção nos mercados internacionais e seu poder de negociação. É um dos fatores que eu acho positivos. O outro fator positivo é a questão de segurança nacional. Seguindo a lógica da Estratégia Nacional de Defesa do Brasil de 2025, o Brasil tem um interesse explícito em manter a estabilidade em seu território imediato. Uma Bolívia energeticamente integrada ao Brasil e uma Bolívia que o Brasil tem incentivos concretos para proteger contra instabilidades políticas e econômicas externas. Ou seja, os dois países como que estão sendo beneficiados. A Bolívia se protege e o Brasil também tem mais domínio sobre seu território imediato. Outra coisa que eu também acho legal é a transição energética global. O mundo está caminhando rapidamente para a direção das energias renováveis. A Bolívia possui um recurso extraordinário para a transição energética, como é o lítio, potencial hidrelétrico. A Bolívia também tem um potencial elétrico. De fato, 30% da energia gerada na Bolívia provém das hidrelétricas e tem um estudo que pode ser acrescentado ainda muito mais. Tem radiação solar no altiplano. Tem gás como energia de transição também, uma integração com o Brasil, que possui o maior mercado da América Latina, e o acesso ao capital internacional, pode ser a alavanca que permitisse a Bolívia monetizar esses recursos no momento em que eles valem mais a pena. Eu acho que o último é o mais imediato, a estabilidade energética de curto prazo. Com o horizonte de 2029, como eu já falei, onde o governo boliviano alertou que o gás pode acabar nesse ano, ou seja, não pode ser suficiente para sustentar a geração termoelétrica, aí tem um sistema de apoio mútuo com o Brasil. É uma pólice de seguro real. Sabe, se a Bolívia, de fato, em 2029, acabasse o gás e a Bolívia teria que gerar sua própria energia, aí a Bolívia poderia comprar energia do Brasil.
2: Qual seria o lado negativo desse novo modelo que a Bolívia está adotando no setor elétrico?
0: No término geopolítico, vamos falar que tem pelo menos três lados negativos. A primeira é a cristalização de uma assimetria de poder. Em geopolítica, uma integração entre atores de tamanhos radicalmente distintos tende a fixar e aprofundar as diferenças existentes, em vez de produzi-las. O Brasil tem um maior capital, a tecnologia, o mercado. A Bolívia tem um recurso, ou seja, é uma divisão do trabalho. Um coloca o capital e outro coloca a natureza. É exatamente o padrão que manteve a América Latina numa posição subordinada na economia global durante os séculos. Um segundo argumento negativo pode ser a perda da autonomia estratégica. Uma Bolívia que depende do Brasil como principal comprador desse energético, como financiador de sua infraestrutura também, da transmissão, e como fornecedor de apoio em momentos de déficit, é uma Bolívia que tem cada vez menos margem para tomar decisões soberanas que contradigam os interesses brasileiros. Também tem o custo ambiental, sem reciprocidade. As inundações no Beni, como já tinha falado, causadas pela cota 90, que o decreto assinado em 2024 com o Lula e o presidente Luiz Arce Catacora sobre o ragem da Jiraú, são um custo geopolítico real, embora não seja chamadas assim. A Bolívia está cedendo território ecológico.
1: Na tua visão, a Bolívia, ela está nesse momento mudando aquele histórico de nacionalização dos recursos naturais?
0: Ele está mudando, sim. O decreto 5598 não troca a lei que vem de 1999. É uma lei de 1999, aquela que até agora se mantém. Mas em 2025 e em 2010 e 2015, o Evo Morales assinou dois decretos. E nesses dois decretos, ele afirma que a produção de energia, toda a cadeia produtiva da energia elétrica na Bolívia, fica em mão de ANDE, que é a Empresa Nacional de Energia. Aí, com o novo decreto, ele reestrutura aquele decreto que o Evo Morales assinou. E ele troca de modelo. Porque ele abre o mercado elétrico boliviano para inversão de capital estrangeiro, que vai ser maioritariamente brasileiro, como eu já sinalizei.
2: Vitor, com relação às últimas notícias da extração de data center, o que a mídia boliviana tem falado a respeito dessa questão relacionada à questão elétrica?
0: O governo boliviano sinalizou que há interesse de empresas em tecnologia em instalar data centers em El Alto, uma cidade que faz divisa com La Paz. Os grandes centros de processamento de dados que alimentam, por exemplo, a energia artificial e os serviços digitais globais. Um data center de tamanho médio consome em torno de 5 milhões de litros de água por dia para refrigeração. E o data center de inteligência artificial generativa consome significativamente mais. porque seus processadores operam com maior intensidade térmica. Além disso, digamos, acotando a isso, o auto tem um problema hídrico. Eles têm passado por momentos de racionamento de água. Aí, um estudo da Agência Internacional de Energia Atômica comentou com precisão essas limitações. Instalar infraestrutura que demanda avaliação ambiental antes de qualquer anúncio de investimento. O outro fator importante que o governo boliviano já sinalizou no ano passado, em dezembro do ano passado, que ele falou que tem muitas empresas de tecnologia têm interesse em se instalar em El Alto, uma cidade que faz divisa com La Paz. Os grandes centros de processamento de dados, que são os grandes centros de processamento de dados que alimentam, por exemplo, a inteligência artificial e os serviços digitais globais. Um data center de tamanho médio consome em torno de 5 milhões de litros de água por dia para sua refrigeração. E os data centers de inteligência artificial gerativa consomem significativamente mais, porque seus processadores operam com maior intensidade. El Alto tem um problema hídrico. Eles têm passado por racionamento de água muitas vezes. Aí, um estudo da Agência Internacional de Energia Atômica documentou com precisão essas limitações. Instalar uma infraestrutura com demanda hídrica industrial em um território com fragilidade requer uma avaliação ambiental antes que qualquer anúncio de investimento. Outro ponto que conecta com os data centers é que são grandes consumidores de energia elétrica. Se a Bolívia abrisse um mercado elétrico à participação privada, sem estabelecer prioridades claras de uso, pode acabar em uma situação em que a energia que deveria abastecer os bolivianos concorra com a demanda de infraestrutura digital instalada para atender os usuários globais. A lógica é a mesma do caso da exportação para o Brasil. O mercado vai direcionar a energia para quem pagar mais, não para quem mais precisar.
2: É assim que funciona o mercado, né? Como é que essa notícia, ela impactou internamente na Bolívia?
0: Internamente na Bolívia, eu acho que não tem muita discussão nesse aspecto, porque agora o tema que tá bombando lá são os combustíveis. Os combustíveis estão danificando carros, muita gente está parando mesmo os carros, porque os combustíveis são de muita má qualidade. Então, o debate, qualquer outro debate, não está sendo abordado. Tem outra questão também que está sendo abordada lá, que é um decreto que deixa as comunidades indígenas e as comunidades camponesas sem proteção, porque vão suas terras atualmente, segundo a Constituição Boliviana, não são embargáveis. Ou seja, o banco, alguma outra instituição não pode embargar as terras bolivianas. E com um novo decreto que o presidente Arce também, o presidente Rodrigo Paz lançou, as terras vão ser embargáveis sim. Então tem essas duas questões na Bolívia atualmente. A questão dos data centers, a questão da energia elétrica que a gente está falando agora, a questão inclusive do lítio, não está sendo muito abordada nesse preciso momento.
1: Você, como pesquisador especializado em economia política internacional, como é que você vê a situação energética da Bolívia nas próximas décadas?
0: A Bolívia, nesse exato momento, está passando por uma crise que no mediano prazo eu vejo muito difícil superar, porque todas as medidas que o governo atual adotou para superar aquela crise são medidas de curto prazo. Ou seja, não são medidas que são estruturais, são medidas que vão aliviar temporalmente, mas o problema vai continuar. E aí, para sustentar o que eu estou falando, o governo de Rodrigo Paz, quando ele começou o mandato dele, finais do ano passado, ele disse que a Bolívia não iria ter novamente filas em centros para os bolivianos se abastecerem de combustível. Ficou assim por torno de 2 meses, ele cumpriu, mas agora retornaram as filas para conseguir combustíveis. E, além disso, o combustível que eles estão vendendo são combustíveis de péssima qualidade, porque eles exportam via 2 traders, uma que é Vitol e a outra que é Transfigura. As 2 empresas já têm um prontuário incrível pelo mundo todo. Tem um artigo aí que fala sobre combustível africano, e aí eles falam que o combustível importado pela Vitol e pela Transfigura é combustível que está sobrando. São tipo assim como das refinarias.
2: É o excedente, né?
0: É o excedente mesmo. E aquele combustível tem muita carbonilha. E essa carbonilha afeta diretamente os motores. Então, esse combustível é o que está se distribuindo na Bolívia. E por conta disso, muitos setores paralisaram. O setor de transporte, o setor, inclusive o setor de turismo, o setor público na Bolívia também, ou seja, o setor de transporte público na Bolívia. Então, é um momento muito crítico. E aqui, para o futuro, eu não sei dizer, porque no momento o governo não tem tido uma política clara. Só para reforçar a ideia, por exemplo, há 2 semanas atrás, o ministro de hidrocarburos renunciou. E o motivo era precisamente isso. Isso, agora, o que está acontecendo com o combustível. Só que o governo colocou a outra pessoa que tem conhecimento em energias renováveis. Ou seja, um novo ministro de hidrocarburos na Bolívia, que vai controlar e que vai tentar arrumar as coisas por lá, é um ministro de energias renováveis. Eu penso que, por esse motivo, os problemas dos hidrocarburos na Bolívia vão ser um tema que vamos acompanhar, pelo menos aos bolivianos, durante algum tempo a mais.
1: Ou seja, ele está colocando uma pessoa que não domina exatamente o tema do problema que você está trazendo para a gente hoje aqui em relação à qualidade dos combustíveis que a Bolívia está usando, é isso?
0: É isso. A Bolívia tem uma empresa estatal também, que é Yacimentos Petrolíferos Fiscais Bolívia, a IPFB, e a diretora da empresa, a IPFB é como a Petrobras boliviana, então a diretora da IPFB renunciou também. E ela falou na carta de renúncia que basicamente ela não enxerga possibilidades para a Bolívia sobre como solucionar o problema dos combustíveis. Então, aí depois o ministro de hidrocarburos renunciou também. Agora, a nova pessoa que está como ministro é uma pessoa que tem muita ligação. Eu admiro o seu currículo do novo ministro, mas é um currículo que serve mais para as energias renováveis.
2: Tá certo, a gente teve um enorme prazer de conversar com o Vitor Hugo Acarapi Castro, pesquisador especializado em economia política internacional, doutorando pelo programa de pós-graduação em economia política internacional da Universidade Federal do Rio de Janeiro, UFRJ. Muito obrigada pela sua paciência para explicar esse tema que nem sempre é tão fácil de entender, de maneira super didática aqui para mim, para o Marcelo e para nossa audiência.
0: Muito obrigado a vocês e uma vez mais obrigado por ter me convidado.
1: Até a próxima então, Vitor.
2: Um grande abraço.
0: Abraço, até a próxima.
1: O programa está chegando ao fim.
2: 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Beijos.
1: Tchau, tchau, pessoal.
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0: Um estudo divulgado recentemente apontou que a Amazônia, região mais afetada pelo desmatamento nas últimas décadas, não vai virar savana. O estudo, publicado na Proceedings of the National Academy of Science, a PNAS, uma das revistas científicas mais citadas no mundo, avaliou os impactos das secas e queimadas que atingem a floresta em regiões pressionadas pela agricultura.
1: Em vez de uma possível substituição das florestas por gramíneas e arbustos, vegetação típica de savanas, os cientistas observaram a retomada dos espaços afetados pelo fogo e seca pelas mesmas espécies florestais. Isso descarta a tese de savanização defendida por cientistas desde a década de 90. Apesar de uma boa notícia, a resiliência do bioma não significa que está tudo bem e ainda existe uma série de preocupações relacionadas às nossas florestas.
0: Eu sou o Kaique Santos.
1: E eu sou o Rafael Costa. E você ouvinte está ouvindo aqui o nosso podcast Jabuticaba Sem Caroço, da Agência Internacional de Notícias Sputnik Brasil.
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1: 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Vamos agora conversar com o nosso primeiro convidado.
2: Fotossíntese.
0: A gente tem o prazer de receber aqui no Jabuticaba Sem Caroço o Leandro Maracaips, que é pesquisador do IPAM e da Universidade de Yale. Ele que é apoiado pelo Instituto Serra Pilheira e também pela FAPESP. Leandro, bem-vindo aqui ao Jabuticaba. Obrigado pela sua disponibilidade de trazer um pouco desse seu conhecimento, desse estudo aqui para nós. Tudo bem?
3: Valeu, obrigado, Kaique, pelo convite. É um prazer estar aqui para falar um pouco sobre esse estudo com vocês.
0: Leandro, durante anos, a hipótese de que a Amazônia poderia atingir um ponto de não retorno e se transformar em savana acabou aí ganhando destaque com estudos que foram amplamente divulgados naturalmente. Lembra ao nosso ouvinte o que é esse chamado ponto de não retorno, por favor? E o que exatamente o seu estudo traz, né, de novo com relação a esse processo também? Vou começar com essa pergunta um pouco mais explicativa e geral e aí depois a gente vai pegando mais detalhes sobre esse tema.
3: Não, legal, Kaique, é uma ótima pergunta. Basicamente, o ponto de não retorno é quando um ambiente ele transiciona, ele muda de uma característica, de uma condição atual para uma nova condição. E essa condição, geralmente, como o próprio nome diz, né, ponto de não retorno. Então, significa que essa transição é fixa, essa comunidade não vai voltar para aquele ponto inicial. Então, isso é basicamente esse ponto de não retorno. E aí são duas coisas um pouquinho diferentes. Assim, o ponto de não retorno, que é essa transição de uma condição para outra sem esse retorno, e a savanização, que é o processo da comunidade, um ambiente florestal se transformar numa savana. E aí, geralmente, pensando no processo ecológico de longa duração, o processo geológico, ocorreu no passado, principalmente durante as eras geológicas, ocorria o avanço e a retração da Amazônia, ou seja, também o avanço e a retração do Cerrado sob o ambiente florestal. Inclusive, no passado, né, tem vários estudos mostrando que a Amazônia e a Mata Atlântica eram ecossistemas conectados. Então, existe naturalmente esse avanço e a retração desses ambientes, um sobre o outro. No entanto, isso, como eu falei, né, são eras geológicas, são milhares e milhares de anos para que isso geralmente ocorra, essa savanização, o aumento de um ecossistema aberto sobressaindo sobre o ambiente florestal, ou o contrário, né, o ambiente florestal tendo esse ganho sobre os ambientes savânicos. Então é um pouco disso que mostra como esses dois processos, que são processos de longo prazo, podem ocorrer. O que está mudando atualmente é que esse processo de tipping point, que é o ponto de não retorno, com os efeitos antrópicos, né, que é a ação humana sobre esses processos, a gente está fazendo com que isso possa ocorrer numa escala muito rápida e que a gente, como homens, né, como aí vivendo aí 100, 100 e poucos anos, a gente está vendo todas essas mudanças ocorrer nos últimos anos.
1: Leandro, então isso é, quando a gente fala em savanização, a gente está se referindo aí a uma mudança abrupta, né? Irreversível ou de um processo gradual?
3: O tipping point, ele é uma mudança abrupta, de você mudar para um estado e não retornar mais. Esse é basicamente o tipping point, que é o ponto de não retorno. E aí tem também a teoria dos estados alternativos, que dá suporte para o tipping point, que é isso, você mudar de um estado para outro. Por exemplo, se nós temos 2.000 milímetros de precipitação, em média, com essa precipitação, essas condições suportam o ambiente florestal em qualquer parte do globo. Se nós mudarmos essa precipitação ao longo do tempo, sei lá, reduzir essa precipitação de 2.000 milímetros para 1.000 milímetros, a tendência, se você vai para qualquer local que tenha 1.000, 1.200 milímetros, a tendência é que você tenha um ambiente savânico nesse local, no globo. Então, é um pouco disso, assim, se você muda abruptamente essas condições, a tendência é que você pode ter esse tipping point, que é essa mudança das condições, e transformar numa nova condição que suportaria um novo ecossistema, que seria potencialmente um ambiente mais aberto. E aí um ponto que nós mostramos no nosso estudo é que esse ambiente aberto não é necessariamente uma savana. Então, por isso que a gente enfoca que não é uma savanização, porque esse novo ambiente aberto pode ser muito mais um ambiente degradado, florestal, e aí ele pode recuperar ou não, e aí que essa parte que é muito interessante do nosso estudo, porque a teoria do tipping point mostra que, em geral, essa degradação não tem mais retorno. E o que o nosso estudo está mostrando é que, nessas condições, se você retira o fogo, porque o fogo é o principal agente de degradação dessas florestas, se você retira esse fogo, a tendência é que essa floresta pode sim recuperar. Então, que é um fator positivo, que é uma mensagem de esperança ainda, mas a gente pode falar um pouco mais disso, né? Isso não é uma liberdade para se degradar a floresta, porque elas estão muito vulneráveis.
0: Então vamos partir desse ponto também, e a gente vai voltar em outros que você falou, porque, né, existe a diferença entre a narrativa científica mais cautelosa e a forma como o tema também é comunicado ao público, que é um pouco também do que a gente está trazendo aqui neste episódio. Você acha que houve exagero ou simplificação excessiva sobre o risco de savanização? E como que a gente comunica, então, um resultado como esse sem que ele seja interpretado como a Amazônia está segura, que é um pouco nesse sentido do final dessa sua última resposta?
3: Kaique, principalmente, por exemplo, a savanização em si, o termo em si, ele não é muito bom, porque o que nós vemos nessas florestas, quando elas são degradadas, você tem um ambiente que é altamente diverso, uma riqueza elevada de espécies, e você transforma esse ambiente num ambiente com baixíssima diversidade de espécies. Várias espécies, quando você coloca fogo, tem seca severa, tem tempestade de vento, ele reduz drasticamente a abundância e a diversidade de espécies. Esses ecossistemas, geralmente, eles são ecossistemas que suportam, eles são estáveis ao longo do tempo, porque tem toda essa diversidade que mantém todos os serviços ecossistêmicos funcionando naquele local. O que a gente vê quando tem essa degradação é que você perde tudo isso, e você transforma isso em um ecossistema pobre, em serviços ecossistêmicos e também em diversidade de espécies. E quando você olha para um ambiente savânico, você não vê isso, um ambiente pobre e com um baixo serviço ecossistêmico. Você vê exatamente o contrário. Então, as savanas, de modo geral, elas são riquíssimas em diversidade de espécies. Se você pega um metro quadrado e faz uma amostragem para quantificar a quantidade de espécies, você vai encontrar ali 30, 40, 50 espécies dentro de um metro quadrado. Então, isso é um ambiente altamente diverso e rico em espécies. Então, o que a gente defende é que esses ambientes são muito mais ecossistemas degradados. Então, a mensagem nossa é assim: esses ambientes, uma vez degradados, se você tem um ecossistema florestal e ele passa por todos esses distúrbios, ele se transforma em um outro ecossistema que é altamente degradado, e pode ser uma floresta degradada ou qualquer outro ecossistema florestal degradado, mas não uma savana. E aí o ponto é que esse ecossistema pode recuperar ou não, com base em excluir a ação dos distúrbios ou não dentro daquela área.
1: E, Leandro, vocês levaram aí 2 décadas, né, de estudo. Quais tipos de dados foram analisados ao longo desse tempo todo aí e por que eles oferecem uma perspectiva mais confiável do que os estudos anteriores?
3: A gente quantifica a produtividade da floresta com armadilhas e serrapilheira desde o início do experimento. Nós quantificamos, por exemplo, animais, nós temos lá também a quantidade de... A gente quantificou o papel das antas na dispersão de sementes na floresta, e a gente mostrou que a anta é um dos principais agentes de dispersão, e principalmente de dispersão de sementes grandes, porque o nosso estudo mostra que ocorreu uma homogeneização das comunidades, porque as espécies generalistas elas estão dominando, e as espécies especialistas de floresta, que são aquelas que estocam carbono por longo prazo, elas reduziram a abundância na área. E a anta é um dos principais agentes que dispersa essas sementes. Então, a gente mostra que os animais, o papel da fauna na dispersão de sementes vai garantir o futuro dessa floresta, porque essa floresta recuperou, ela é uma nova floresta atualmente. Ela não é exatamente aquela floresta do passado. E para que ela se recupere, esse novo componente de espécies de crescimento mais lento, que estoca carbono por centenas de anos, é preciso que a fauna, e aí macaco, anta e vários outros mamíferos e aves também, são papéis chaves para quantificar isso. Então a gente tem lá vários tipos, a gente trabalha com cupins, formigas e vários outros processos sistêmicos que a gente também está avaliando, né? Não é simplesmente o impacto do fogo sobre a vegetação, a gente também avalia vários outros processos e serviços ecossistêmicos que a floresta fornece e como que o fogo e a degradação têm impactado isso ao longo do tempo.
0: Muito bacana, né? E ver esse contraste, porque temos nós, seres humanos, que acabamos sendo também alguns dos culpados por certo desmatamento, por certos prejuízos a essa floresta amazônica, ao meio ambiente, mas temos aí os animais tentando contribuir para que a gente não chegue numa situação muito crítica daqui a alguns anos, que vai ser prejudicial não só para eles, que também muitas vezes vivem ameaças e processos de extinção, quanto para nós, né? Então é bacana que o estudo tenha percebido isso também. Muitos trabalhos, Leandro, anteriores usaram modelos climáticos para prever o colapso da floresta. O seu estudo dialoga ou entra em conflito um pouco com esses modelos?
3: Não, porque são medidas diferentes. Como eu falei da mudança, por exemplo, de 2.000 milímetros de precipitação para 1.000 milímetros, isso é uma condição climática que, você mudando essa condição climática, o que esses modelos fazem é isso. Eles, tendo essa nova configuração climática do futuro, a tendência é que esses modelos predizem que isso pode ocorrer. Tanto o tipping point, quanto esse aumento, que essa degradação, né, que essa redução da cobertura florestal e o aumento da cobertura de gramíneas. No entanto, boa parte dessas gramíneas são gramíneas exóticas. Então, esses modelos climáticos indicam que isso pode ocorrer numa escala grande. De Amazônia, por exemplo, esses modelos climáticos indicam que, se nós desmatarmos a Amazônia em 40%, a tendência é que isso pode ocorrer e que não teria mais um retorno em larga escala, pensando em escala de bioma, pensando em escala de Amazônia. O que o nosso estudo mostra é que isso nesse desmatamento e dessa degradação florestal que está ocorrendo em larga escala. O que o nosso estudo mostra é que, em escala local, se você retira esse fator de degradação, que é o fogo, nós não retiramos, por exemplo, que é impossível retirar, né, as tempestades de vento e as secas severas, que são eventos climáticos naturais que estão se tornando cada vez mais frequentes e mais severos na Amazônia, principalmente em função das mudanças climáticas globais, né? Então, tudo isso continua ocorrendo, e o que o nosso estudo mostra, assim, que o tipping point em escala local, ele pode ocorrer, que, não o nosso estudo, né, mas os modelos climáticos indicam que Esse tipping point pode ocorrer em escala, em grande escala, e o nosso estudo mostra que se você retira o distúrbio, sim, você consegue recuperar a floresta. No entanto, o que a gente mostra é que essa nova floresta, ela está muito mais vulnerável a novos eventos de fogos ou tempestade de vento ou seca do que as florestas do passado, do que as florestas que estavam lá em 2004. Então, também, em escala local, no nosso caso, a floresta recuperou porque a gente retirou o distúrbio, o fogo. Mas se a gente não retira esse distúrbio, a tendência é que essa floresta seria altamente degradada. Se esse fogo voltar a se repetir na área que nós queimamos, a tendência é que esse impacto vai ser muito maior do que foi nos anos anteriores. Que é uma relação interessante que a gente pode fazer é a seguinte, assim, aquele ditado popular, né? Água mole em pedra dura, tanto bate até que fura. Se você tem isso, a floresta no geral, ela é muito resistente à degradação, porque se você tem baixas temperaturas e alta umidade relativa do ar, a tendência é que o fogo não vai conseguir se propagar e se espalhar por grandes áreas no ambiente florestal. No entanto, o que a gente está vendo é que essa degradação por desmatamento e fragmentação muda essas condições climáticas. Um ambiente florestal que era totalmente resistente à passagem do fogo, hoje ele está queimando. E a tendência é que cada vez mais esse ambiente florestal vai queimar. Então, por causa das mudanças climáticas e tudo, e dessas secas severas, como essa próxima que se aproxima, né, nesse ano agora e no ano que vem, esse próximo evento de El Niño que está se aproximando. Então, a reincidência desses eventos faz com que cada vez mais esse evento vai se repetindo, esse ambiente florestal que era altamente resistente, ele acaba perdendo essa resistência e ele pode sim levar a essa degradação. E se essa degradação continua a se repetir cada vez mais, a tendência é que a gente também possa levar, né, para esse tipping point da Amazônia a partir de uma escala local para uma escala regional, né? Se você tem várias áreas da Amazônia que estão queimando, que estão se degradando cada vez mais, a tendência em escala pequena, escala local, escala regional, a tendência é que isso também vai ter impacto em larga escala, que é esse cenário de tipping point global da Amazônia.
1: É bem interessante você trazer isso, né? Porque a natureza, ela é tão boa que por mais que tem aí essa intervenção péssima do homem, que a gente sabe que infelizmente a Amazônia é um alvo de pessoas que não estão nem aí.

0: E essa degradação, ela se repita cada vez mais, pode ser que você chegue no momento que você quebre, você modifique tanto o filtro ambiental ali, por exemplo, se você modifica as características de solo, isso vai tornar muito difícil ocorrer a recuperação de uma área degradada como essa. Se você não tem, por exemplo, fonte de dispersão de semente, áreas florestadas próximo dessa área degradada, você também dificilmente vai ter a recuperação dessa área. Você teria que, para ter a recuperação dessa área, você teria que ter a inserção de mudas, colocar mudas e tudo, e que é um processo muito caro pensando em tudo isso, porque toda essa recuperação que nós observamos foi uma recuperação natural. Os animais e também as próprias plantas que dispersaram as sementes para dentro da área que estava em recuperação, né? Então, é uma recuperação que não teve custo. Agora, se é para fazer uma recuperação, esses projetos de recuperação são altamente caros, e pensando numa larga escala para a Amazônia, isso potencialmente deixaria todos esse custo muito caro. Então, assim, é muito mais barato manter floresta em pé, as florestas que nós temos hoje, do que tentar reflorestar essa floresta, essas áreas no futuro, para poder tentar recuperar todos esses serviços perdidos.
1: Leandro, o estudo aí aponta que a floresta pode se tornar mais pobre e vulnerável, ainda que não haja esse processo de savanização, um pouco do que você trouxe aqui no início, né? Que é sempre que é importante ponderar que isso não é um resultado no todo positivo. Na verdade, é positivo, mas não ignorar os riscos e os processos ali que ainda seguem acontecendo e que podem acontecer com a nossa floresta. E nesse sentido, queria que você explorasse para nós aqui um pouco mais. Mas o que significa, né, a floresta se tornar mais pobre e vulnerável, e as preocupações mesmo, né, de dela perder funções ecológicas importantes, ainda que não haja essa savanização.
0: Isso, Kaique, para ela ter essa savanização, por exemplo, ela teria que mudar, teria que ter um aumento das espécies de savanas, teria que basicamente perder espécies especialistas de floresta, de ecossistema florestal, e ter esse aumento das espécies especialistas de savanas. E o interessante é que essa nossa área de estudo, ela está a 5 quilômetros de áreas de cerradão, que áreas de cerradão tem várias espécies de cerrado, de savanas, e também a 20 quilômetros de áreas de cerrado típico, que são áreas totalmente abertas, com grande quantidade de gramíneas e tudo mais. Então, assim, tem fonte de dispersão próxima para que essa savanização potencialmente ocorresse, né? Ter esse aumento da dominância de espécies savanas. E a gente não registrou que é um ponto positivo, é algo bom, porque isso significa que, mesmo drasticamente sendo queimada, essa floresta conseguiu recuperar características florestais. Ela mantém até hoje as características florestais porque ela foi capaz de se recuperar. E aí tudo isso, né, que é o ponto que você colocou, ela, mesmo conseguindo recuperar, ela continua pobre, ela continua vulnerável, porque teve uma drástica redução. Só como exemplo, tinha espécies que antes dos eventos de fogos, elas tinham lá em torno de 10 indivíduos dentro do nosso sítio experimental. Hoje essas espécies têm 800, 700 indivíduos. Elas aumentaram muito. E isso são poucas espécies. Então o que a gente tem atualmente no nosso experimento, na área em recuperação, são poucas espécies com muitos indivíduos e uma baixa diversidade de espécies, no geral. Então, no geral, a floresta recuperou, mas se você olhar para aquela floresta, ela é muito homogênea. Várias das espécies se repetem. Então, pensando, por exemplo, se for ocorrer uma praga nessa floresta, e alguma dessas espécies for vulnerável a essa praga, a tendência é que a gente perderia muitas espécies, muitos indivíduos, porque são poucas espécies dominadas por muitos indivíduos. Então, pensando em todas essas funções, pensando, por exemplo, em seca, essa floresta hoje que nós registramos lá, esses indivíduos que são os generalistas, os pioneiros, eles são um pouco resistentes à seca, no entanto, eles estão operando muito no limite, da capacidade hidráulica da planta de pegar água no solo profundo e transportar essa água para as folhas, para manter todos os sistemas. Então, elas estão operando

0: num limiar muito crítico. E tendo agora, por exemplo, essas secas severas, a tendência é que, por elas estarem operando nesse limiar muito crítico, elas podem ter uma alta mortalidade de árvores e perder todo o funcionamento e o serviço ecossistêmico que essa floresta fornece. Pensando, por exemplo, nessas funções de ecossistemas, a gente perdeu muitas espécies de semente grande e tudo, então isso também acaba influenciando a fauna. Essa fauna que dependia da presença desses frutos grandes e tudo mais, ela também acaba sendo prejudicada e excluída dessas áreas. Então, é um efeito em cascata, né? Você vai perdendo cada vez mais espécies e essa homogeneização também vai refletindo na perda de serviços ecossistêmicos dessa floresta como um todo ao longo do tempo.
1: A gente está falando muito aqui da flora, né? E vocês conseguiram identificar também mudança no comportamento da fauna, né, dos animais que tinham como casa essas florestas, perderam suas casas por causa do incêndio, enfim. E depois eles voltam para esses lugares ou não? Esses lugares acabam sendo um pouco abandonados aí pelos animais. É possível também identificar mudanças no comportamento deles?
0: Tem algumas espécies, Rafael, que elas basicamente, se você abre, que é a degradação florestal, ela acaba abrindo, né, deixando o ambiente muito mais ensolarado. Essas espécies, elas passam a evitar totalmente essas condições. Algumas espécies, por exemplo, na borda, tem algumas espécies do capitão do mato, que é uma ave, ela em torno de 300 a 400 metros da borda, ela não ocorre, até de 0 a 400 metros, porque para essa espécie ocorrer, ela precisa que as condições climáticas, microclimáticas dentro da floresta sejam totalmente preservadas. E isso ocorreu também na área queimada. Essas espécies que são especialistas de florestas da fauna, em geral elas são excluídas, elas não frequentam esses ambientes. Aí, só que outro ponto positivo é que outras espécies que preferem ambientes mais abertos, algumas espécies generalistas, como a própria anta, que é um desses exemplos, elas preferem esses ambientes. Então elas passam a frequentar mais esses ecossistemas abertos e elas acabam fornecendo esse serviço ecossistêmico de recuperação dessas áreas, né? Porque na maioria das vezes elas carregam sementes para ali e elas deixam essas sementes ali nessa área degradada e acaba contribuindo com a regeneração. Então o que a gente tem é basicamente uma mudança da composição faunística dessas áreas que estão em recuperação, que consequentemente também muda os serviços ecossistêmicos fornecidos tanto pela fauna quanto pela flora local.
2: Essa resiliência que a gente está tratando aqui, Leandro, ela é homogênea em toda a Amazônia ou existem regiões que são mais vulneráveis do que outras?
0: Não, isso é uma ótima pergunta. A Amazônia, em geral, nós podemos falar que nós temos várias Amazônias, porque isso está relacionado principalmente com o tipping point da Amazônia. O que um estudo recente foi publicado no ano passado mostrava é que esse tipping point da Amazônia, ele pode ocorrer, pode ser um tipping point regionalizado, porque a Amazônia tem diferentes contextos sociais, políticos, e tudo isso também influencia nessa capacidade de resiliência, de resistência e de restauração dessa floresta, de recuperação dessa floresta. Então, o que nós temos é que a região norte da Amazônia, que tem um clima muito mais estável, chove, tem altos índices de precipitação, a tendência é que essa floresta do norte da Amazônia, e tem muito mais fonte de dispersão, né, tem muito mais árvores próximas, a tendência é que essa floresta se recupere mais rápido. E geralmente não tem um período de seca severa também nesses locais. Por outro lado, nessa região sul da Amazônia, o que a gente vê é uma sazonalidade muito marcante. A gente fica nessa região de Mato Grosso, em torno de 5 a 6 meses sem chuva nenhuma. Então, nessas condições de sazonalidade climática, é muito mais difícil a recuperação das florestas, porque alguns indivíduos pequenos que são mais sensíveis à seca, eles se estabelecem durante o período chuvoso, no entanto, com o período de seca, de 5 a 6 meses, eles acabam morrendo. E isso não ocorre no norte da Amazônia, porque esses indivíduos eles conseguem crescer e eles não têm essas taxas de mortalidade. Então, o que a gente vê é isso, que essa região sul da Amazônia, se fosse para ocorrer uma degradação dela mudar de um estado florestal e permanecer num estado degradado, essa seria uma região perfeita para que isso ocorra. E aí por isso que a gente está avaliando exatamente nessa região, né? Que em 2004, os pesquisadores que implementaram esse experimento, eles sabiam que os modelos climáticos estavam indicando que essa zona sul da Amazônia, nessa borda sul, que era conhecida como arco de desmatamento, ela teria secas severas. Essas secas severas potencialmente seriam acompanhadas por fortes eventos de fogo, porque era uma região que estava com altos índices de fragmentação e desmatamento na Amazônia. Em 2004, a gente teve os maiores índices de desmatamento da Amazônia já registrado, e eles falaram, bom, a gente precisa estudar como que essa floresta vai responder, porque essa região sul da Amazônia é a região mais sensível e mais vulnerável a todas essas modificações, tanto antrópicas quanto naturais, né, que são as mudanças climáticas globais que estão ocorrendo. E aí por isso que a gente foi para essa área ver como que a floresta recupera, né? E a gente está mostrando que mesmo nessas condições mais drásticas, mais severas, a floresta conseguiu sim recuperar, que é uma mensagem de esperança, né? Que a floresta consegue sim recuperar, mas é preciso controlar, é preciso, como a política de desmatamento zero, né, da Amazônia, a gente também precisa implementar essa política de fogo zero na Amazônia, porque a floresta amazônica, as espécies que estão ali presentes não são espécies adaptadas ao longo do tempo evolutivo à presença do fogo, né? Então elas não têm características de resistência a fogo e nem de resiliência, né? De retornar após essa passagem do fogo.
1: Eu tenho duas perguntas para te fazer, Leandro. A primeira é: quanto tempo leva esse processo para a floresta de fato ficar em pé novamente, né? Estamos falando de várias espécies, acredito eu que cada uma tem ali o seu tempo e acredito eu também que não seja uma coisa da noite para o dia, né? Ainda mais pensando nas árvores. E a segunda pergunta que eu te faço, casando com essa minha primeira pergunta, é como que o homem, né? Como que o governo, como que as populações que estão no entorno da Amazônia Legal podem contribuir também para essa reconstrução?
0: Não, é ótimo, Rafael. O tempo é muito relativo. Depende muito de qual processo, de qual serviço ecossistêmico você está se referindo para o tempo. Por exemplo, nós mostramos que em 2018, a ciclagem de carbono e ciclagem de água, que a gente quantifica isso com torres de dados de fluxo, torres de fluxo, já estava a quantidade estava muito das áreas queimadas, já estava similar à área controle. Então, já tinha se recuperado todos esses fluxos de carbono e água. A diversidade de espécies, que é o que a gente está mostrando agora, com 14 anos de recuperação, a floresta ainda continua pobre, né? Tem 30, 40% de riqueza menor que o período pré-fogo. E aí, essa recuperação no interior da floresta, ela foi mais rápida do que na borda. Então, depende muito disso também. Só que pensando no contexto geral, que a gente olha para a Amazônia como um todo, é que a gente está vendo cada vez mais ambientes fragmentados em função do desmatamento da Amazônia. Então, esses ecossistemas estão cada vez mais fragmentados e essas bordas levam muito e muito mais tempo para poder se recuperar. Então, depende muito do processo em si para poder quantificar quantos anos levaria para recuperar, né? Pensando em fechamento de dossel, de cobertura e tudo, a gente mostra que 14 anos no interior já foi possível recuperar boa parte da estrutura da floresta e da composição também, mas na borda não. Na borda isso vai levar muito mais tempo, 20 anos e tudo, para poder, eu acho assim, porque a gente está vendo as plântulas dessas sementes, de sementes mais grandes, maiores, e também dessas sementes de espécies clímax, de crescimento mais lento, elas estão chegando, né? Elas estão lá como indivíduos pequenos, e a tendência é que no futuro elas serão incorporadas nos inventários que a gente conduz lá na área experimental a cada 2 anos. A segunda pergunta é de como o governo, né, como a gente pode ajudar, né? É basicamente, a gente tem atualmente um bom código florestal que pode ajudar, mas o que a gente vê, né, em escala estadual e federal é cada vez mais essas políticas tentando ser modificadas, né, para favorecer a degradação, para favorecer o desmatamento da Amazônia e do Cerrado também, que são esses dois biomas que a gente tem no Brasil hoje que estão com essa grande fronteira de desmatamento e de degradação. E, por exemplo, a gente tem um grande exemplo que são as unidades de conservação e as terras indígenas, né, que hoje são barreiras para degradação florestal. Elas acabam impedindo com que toda essa degradação que a gente está vendo na borda dessas áreas, né, principalmente nessas áreas adjacentes a essas unidades de conservação e as terras indígenas, estão altamente degradadas, enquanto que dentro dessas unidades de conservação e das terras indígenas, a gente ainda vê uma grande quantidade de florestas e áreas altamente preservadas, e então é uma grande contribuição. E basicamente, assim, pensando essas populações tradicionais e as populações indígenas e as pessoas que estão ali nessas cidades e tudo mais próximas é que vão sofrer muito, né, com toda essa degradação. Eu lembro que em 2019, 2020, quando teve aquela grande quantidade de incêndios na Amazônia, era quase que impossível, a gente tinha que quase ficar usando máscara o tempo todo, da grande quantidade de fumaça que tinha e essa baixa qualidade do ar que estava ali por cerca de 40 a 60 dias, né? Então, essa população é quem mais vai sofrer com todos esses impactos, e as medidas têm que ser tanto medidas em escala local, quanto em escala regional, quanto em escala global, né, para que todos esses processos que estão ocorrendo rapidamente de degradação sejam mitigados e reduzidos.
2: Tá certo. Leandro Maracaípes, pesquisador do IPAM e da Universidade de Yale nos Estados Unidos, ele que é apoiado nesses estudos pelo Instituto Serra Pilheira e também pela FAPESP. Muito obrigado, ele que falou direto dos Estados Unidos, pela conversa aqui e por todo o seu conhecimento também, Leandro, e parabéns pelo estudo.
0: Valeu, obrigado a vocês, obrigado pela oportunidade, é ótimo poder falar sobre esses estudos.
1: Obrigado, Leandro, volte sempre, tchau.
0: Valeu.
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2: A pesquisa recém-publicada foi feita na estação de pesquisa de Tanguro, no Mato Grosso, um dos principais laboratórios de campo para o estudo da floresta amazônica. E é importante reforçarmos que, com base em 20 anos desse monitoramento de campo liderado pelo pesquisador Leandro Maracaípes, as áreas recuperadas são mais vulneráveis a eventos extremos cada vez mais frequentes no bioma e aos impactos do desmatamento e das mudanças climáticas.
1: E é sobre isso que a gente fala com a nossa próxima entrevistada.
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2: A gente recebe agora no Jabuticaba Sem Caroço a Nathalie Silveira, que é coordenadora de projetos de florestas e restauração no Imaflora. Nathalie, bem-vinda ao Jabuticaba Sem Caroço, tudo bem?
4: Olá, tudo bem? Obrigada, Jabuticaba Sem Caroço, Sputnik aí pelo convite.
2: Obrigado por atender ao nosso chamado e a essa demanda aqui para a gente seguir discutindo esse assunto que nos trouxe, de certa forma, uma certa alegria e alívio, mas algumas questões aí ainda para serem colocadas. Então, estudos mais recentes, né, indicam, né, como esse que a gente trouxe aqui, indicam que a floresta amazônica pode não caminhar para um processo amplo de savanização, ao contrário de hipóteses que foram levantadas já em pesquisas anteriores. O que na sua visão, né, muda em termos, né, de evidência científica, metodologicamente, pensando também, né, você está acompanhando isso, para que essa conclusão, né, fosse revista, para que chegasse a esse resultado, né, de que não existe esse risco, ou seja, que a Amazônia tem uma capacidade maior de regeneração?
4: É, de fato, esse estudo, ele traz uma esperança, né, sobre o potencial de regeneração do bioma amazônico, né? E, ao mesmo tempo que traz uma esperança também da gente não pensar mais na savanização, né, do bioma. Mas a regeneração que é trazida nesse estudo fala sobre a queda da biodiversidade dessas florestas, né? Então, as florestas têm essa capacidade de regeneração, mas ela não vai voltar a ser como ela era desde o início. Então, vai ter uma queda de biodiversidade, vai acabar tendo uma savanização, vamos dizer assim, das espécies, né? Um isolamento mesmo das espécies, e que são importantes, e principalmente para quem depende da floresta, tem seu modo de vida ali relacionado à coleta de produtos da floresta, que vivem de fato mantendo a floresta em pé.
2: É, aí a gente tá também falando de uma, né, ideia do ponto de não retorno da Amazônia que ganhou força por muitos anos e ainda é bastante discutida. Como que você vê nessa diferença do processo de ponto de não retorno e de um risco de savanização? Tem uma diferença?
4: Sim, tem sim uma diferença, né? O ponto de não retorno, né, o deep point, é um momento que a gente consegue enxergar que a floresta, ela já não está mais na sua funcionalidade. Então, ela volta, ela regride, né? E já a savanização seria uma mudança total, né, da característica do bioma. E aí, nesse sentido, hoje, que o estudo traz, né, essa dinâmica da regeneração, ela vai para uma linha mais de a gente vai conseguir ter uma floresta ali, mas não nas suas características funcionais principais, né, desde o início.
2: A regeneração da floresta, após as queimadas, tem sido apontada como possível, mas com um aumento da vulnerabilidade. Qual tipo de vulnerabilidades permanecem, né, mesmo após a regeneração?
4: Não só, né, no bioma amazônico, mas assim como em todas as paisagens, né, a gente sofre hoje com um aumento, né, das secas, incêndios, das ocorrências, né? E aí, falando especificamente mais sobre a Amazônia, hoje o risco maior é sobre essas áreas, né, de regeneração. Elas estão mais vulneráveis a incêndios, propriamente ditos. A própria seca também tem um impacto também na formação da floresta. E aí, nesse sentido, o bioma ali se mostra resiliente, né? Mas ele fica muito sensível e suscetível para essas ações, como fogo e seca. E nesse ano, por exemplo, a gente está prevendo um super El Niño a partir aí do próximo mês, no mês de maio, que vai ter um aumento, né, uma previsão de aumento nas áreas de seca, e também acaba tendo uma escassez de chuva no bioma e um aumento das áreas de ocorrência de incêndio.
2: Nathalie, e aí tem um ponto que se discute muito até onde vai essa resiliência, né? No caso da Amazônia e determinados outros biomas. Existe um nível de degradação a partir do qual essa recuperação pode se tornar inviável? É um pouco, né? Como que a gente cuida também para fazer esse tipo de comunicação a respeito desses estudos? A partir também de projetos que vocês no Imaflora acompanham nesses biomas.
4: Sim, tem uma preocupação sobre essa mudança mesmo da característica das florestas, e essa capacidade de regeneração, ela está caindo cada vez mais com essa queda da biodiversidade, né, da floresta. E isso para regenerar áreas, por exemplo, uma área totalmente aberta ou um pasto que está abandonado e que ele vem crescendo, né, a floresta de forma natural, a partir da regeneração, acaba ficando mais difícil esse processo, né? Então, vai demorar mais para que uma floresta seja estabelecida em toda a sua complexidade a partir de um processo de regeneração natural. E o que a gente tem visto nos projetos, enfim, várias áreas que estão quase uma savana mesmo, um solo bem pobre, né, uma areia praticamente, uma mudança ali de uma terra para uma areia, e essa dificuldade mesmo de implantação de projetos de restauração nessas áreas. Mas com a técnica adequada, e não só contando com a regeneração natural, mas com a regeneração natural assistida, com adensamento de outras espécies de interesse, seja econômico, mas também social e também para a biodiversidade, pode sim, a regeneração, ela é um grande método, né, um trunfo ali para o bioma, para que a gente consiga ter mais áreas restauradas na Amazônia.
2: Um ponto muito importante nesse sentido são justamente projetos que em uma flora e outros órgãos, além de políticas públicas existentes, para que a gente não chegue em níveis tão críticos como esse risco de savanização, né, um desmatamento mais extremo. A gente tenta caminhar justamente para o contrário, inclusive tentando cumprir acordos e metas que são firmadas internacionais nesse sentido. Aí queria que você trouxesse um pouco desses projetos que o Imaflora, que vocês atuam, né, nesse sentido de proteção, e que também são projetos que ajudam não só o processo natural para evitar esses pontos mais críticos. Você pode trazer alguns para nós, utilizando também essas técnicas, alguma desses pontos que você falou nessa última resposta?
4: Sim. Bom, aqui no Imaflora a gente tem atuado nessa agenda de restauração para promover, de fato, a restauração em larga escala, né? Principalmente no bioma amazônico. E o que a gente tem trabalhado bastante são serviços, feito verificações de projetos de restauração para, de fato, atestar não só a qualidade e evolução da restauração, mas também olhar para todo o impacto social, as salvaguardas socioambientais daquele projeto. E a gente tem ações práticas também, projetos de desenvolvimento territorial, principalmente no Pará, onde a gente tem atuado não só com a proteção da floresta em territórios, principalmente territórios quilombolas, mas também colocando áreas de restauração de agrofloresta, para não só trazer uma estrutura florestal para o local, mas também fornecer alimentos, desenvolver uma cadeia da sociobiodiversidade no local. Então a gente tem atuado nos nossos escritórios lá no Pará nesse sentido, desenvolvimento não só de uma restauração mais ecológica, mas uma restauração produtiva também.
2: E dando exemplo aqui, né, desse processo dessa regeneração, com base nos estudos de vocês também, quanto tempo mais ou menos leva, né, após um processo de degradação ambiental como as queimadas? A gente está vivendo um momento ali de antecipação de fenômenos climáticos que podem prejudicar ainda mais, ou seja, incentivar esses processos críticos da Amazônia e de biomas com floresta. Quanto tempo pode demorar para esse processo todo de recuperação, né, de áreas de vegetação como essas, Nathalie?
4: Olha, o tempo pode variar porque depende de muitos fatores, mas o principal, diria que é sim essas intervenções, né, de ocorrências, né, como incêndios, e também da própria manutenção da floresta, né, o quanto você está ajudando o processo de regeneração acontecer. Mas varia muito. Um exemplo, até mesmo esse estudo, né, que a gente está conversando, é um estudo que monitorou uma área por 20 anos, né? E agora, com 20 anos, é que tem uma floresta estabelecida para fazer essas comparações. Então, varia demais. O que a gente tem como informação também, que acho que é relevante, é que os primeiros anos do processo de regeneração são os mais críticos, assim. Então, a partir entre 3, 5 anos, até 7, é o momento que é mais crítico para que tenha ações de intervenções, eventualmente algum manejo na área, para ajudar essa regeneração natural a ela conseguir ir mais rápido e alcançar um estágio de floresta.
2: Você trouxe que depende de vários fatores, e um deles, Com certeza, né? Mudanças climáticas. Como que vocês têm observado também isso? Como as mudanças climáticas globais e o desmatamento contínuo, isso também associado muitas vezes ao agro, interagem com essa capacidade de regeneração?
4: As mudanças climáticas e a crise, né? A crise climática, ela está posta, né? A gente está vendo os reflexos hoje em campo, seja nesses eventos extremos, mas também como a dificuldade da floresta em se manter de pé, né? A gente tem visto áreas de floresta na Amazônia que está tendo um decréscimo da sua biomassa, o que é isso? A floresta está diminuindo. E isso pode ser, tem alguns estudos que estão em decorrência ainda, que está avaliando de fato qual que é o impacto dessa crise numa floresta já estabelecida. Então imagina numa floresta que está tentando se regenerar. O impacto é ainda maior, né? E na prática a gente vê essa necessidade de ter mais métodos e apoio mesmo às áreas de regeneração. Ter, de fato, pessoas, equipamentos, um manejo da área para ajudar a vencer esses pontos da crise, né? Seja um excesso de calor ou a seca. Então, são extremos que a gente tem visto no bioma e que tem impactado as áreas de restauração.
2: Quando a gente tem o contraste de alguns estudos que, claro, faz total sentido pela evolução e pelo o acompanhamento, né? A gente trouxe aqui esse estudo que teve ali um monitoramento de pelo menos 20 anos dessas áreas para apontar que o risco de savanização, ele sim faz sentido, tinha como apontavam outros estudos, mas não tá tão assim evidente que vá acontecer por conta desse processo todo natural que a gente também tem observado. Agora, existe o risco de que interpretações mais otimistas de estudos como esse sejam usados para justificar menor urgência nas políticas de conservação e políticas públicas? E aí queria uma opinião também sobre como que vocês observam o Brasil lidando com isso nos últimos anos, em termos de recursos para essa área.
4: Acho que todo estudo tem seus prós e contras e precisa realmente, de fato, ser lido e divulgado na íntegra, né? Eu acho que esse estudo em específico, ele traz uma esperança traz esse potencial mesmo da regeneração, mostra o quanto o bioma ele é resiliente, mas ele não aborda, né? Ele não traz todo um contexto, principalmente a gente falando sobre social, né? A gente está falando de mais de 1 milhão de pessoas que vivem em comunidades tradicionais no bioma e que dependem diretamente ou indiretamente das florestas. E nesse caso, a floresta ela está se regenerando, mas ela se regenera menos diversa, com menos espécies, né? Um exemplo disso, por exemplo, a castanha, que é um produto da sociobiodiversidade amplamente, né, comercializado. Ela só ocorre em florestas bem estabelecidas, com uma estrutura madura. Então, essas áreas de regeneração com menos biodiversidade acaba não tendo a ocorrência, por exemplo, dessas espécies. E isso vai agravar, na verdade, em outros fatores, né? Principalmente a dependência social, seja de alimentação, geração de renda, das comunidades que ali vivem. Então, eu entendo que não a pressa pela crise climática, ela ainda continua, porque ela aborda outras coisas, né? Principalmente a questão social e da vulnerabilidade das pessoas que vivem ali naquele bioma, né? Eventualmente, a floresta vai estar sendo regenerada, mas as pessoas não, porque ainda dependem de outros fatores e dependem dessa biodiversidade da floresta para se manter lá. E isso é um ponto que não só a agricultura, a pecuária tem relação com a crise climática, mas a gente tem visto uma queda no desmatamento, né, nos últimos anos, 17%, né, do desmatamento no primeiro trimestre desse ano, teve uma queda em relação ao ano passado, E a gente tem visto desde 2023 um aumento muito grande, né, do Ministério do Meio Ambiente e investimento para enfrentamento, como por exemplo enfrentamento a incêndios, formação de brigadas, empregos em órgãos, infraestrutura para prevenção e controle para conservação da floresta.
2: Então, a gente pode dizer que há um incentivo, um fortalecimento adequado das políticas públicas dos governos, governo federal principalmente, nesse sentido de colaboração para proteger essas áreas.
4: Ainda falta muito mesmo, né, para valorização da floresta em pé, até para projetos de restauração, ainda falta financeiramente. A gente sabe que a conta hoje não fecha e que falta mesmo investimento para a área climática e para soluções baseadas na natureza, né? Mas, ao mesmo tempo, os números, né, tanto de queda de desmatamento, a queda do número de queimadas também em comparação aos últimos 8 anos, se não me engano, foi cerca de 40%, e só na Amazônia foi 75% da queda de queimadas. Então, a gente vê uma evolução, mas, ao mesmo tempo, a gente teve climaticamente alguns benefícios. O próprio El Niño, que está sendo esperado aí para esse ano, o ano que vem, já traz alguns desafios para essa estrutura que está sendo elaborada. Talvez não seja suficiente para a gente combater o que está por vir.
2: Até que queria que você, Nathalie, se possível, contextualizasse um pouco melhor do que é, né, esse processo que a gente está ali, que vai trazer mais desafios e vez ou outra acontece em períodos de anos e anos específicos, esse fenômeno climático que é o Niño, como ele prejudica também todo esse processo.
4: O El Niño é um fenômeno natural, né, que ele vai aquecer normalmente as águas ali do Pacífico, né, e acaba influenciando no regime de chuvas e secas, né, principalmente no norte e nordeste, vai ter essa influência em secas, uma previsão, né, de uma grande seca, e esse cenário, ele acaba incentivando outras ocorrências, como o incêndio, né. Então, esse número de queda de incêndios que o Brasil está vendo hoje, pode ser que ano que vem a gente não veja, por conta desse fenômeno, né, natural, incentivar áreas de seca e queimada.
2: Perfeito. Obrigado, Nathalie Silveira, coordenadora de projetos de florestas e restauração no Imaflora, conversando com a gente aqui no Jabuticaba Sem Caroço, trazendo um pouco mais de contexto sobre esse meio ambiente que é muito importante para nós todos sobrevivermos, não só, né, os animais como a gente tratou, mas as nossas vidas mesmo, e mesmo com esse menor risco de savanização, como um dos estudos aponta agora, a gente tem muitos desafios ainda pela frente. E parabéns pelo trabalho de vocês no Imaflora também. Nathalie Silveira, que é coordenadora de projetos de florestas e restauração no Imaflora. Obrigado, Nathalie.
4: Obrigada. A gente que agradece a oportunidade e fica à disposição.
2: Um abraço, até a próxima.
4: Um abraço, até a próxima, tchau, tchau.
1: Agora você vê, né, Kaique, o quanto a Mãe Natureza é completamente, assim, maravilhosa. Porque mesmo o ser humano destruindo ela, ela é capaz de se regenerar, né?
2: É isso, Rafa, e muito interessante a gente reforçar aqui que os animais, né, fazem, tem um papel muito importante também nessa regeneração e nessa contribuição do que esse estudo traz e do que a gente está comentando aí, que é esse risco de não virar uma savana floresta, mas que tem uma série de outros riscos, e isso tudo pode mudar também com as mudanças climáticas e tudo mais.
1: E um ponto que chama atenção é que mesmo a floresta se regenerando, ela perde a sua força, né? Então olha a responsabilidade que a gente tem que ter com ela, né?
2: Então vale aqui a gente cuidar e ficar sempre atento e fazer a nossa parte também, até plantando mais onde a gente pode, né, colocando a sementinha ali da árvore, que isso faz parte da nossa vida, melhora a nossa respiração e uma série de outros benefícios que a gente traz eventualmente aqui no Jabuticaba sobre meio ambiente.
1: Com certeza. E fazemos, como você bem disse, escolhas mais assertivas, pensando aí que a escolha errada vai prejudicar a nossa saúde e a mata, né?
2: Nosso tempo acabou, então chegou a hora de colocar ponto final em mais um episódio do Jabuticaba Sem Caroço. 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
1: 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E é isso, meus queridos, no programa de amanhã do Jabuticaba Sem Caroço, olha só, para você que vai morar sozinho, temos dicas, viu? Porque tem gente que busca essa privacidade e ao mesmo tempo busca segurança. Uma pesquisa revelou que a maioria das pessoas que hoje moram sozinhas são mulheres acima de 60 anos. Olha que curioso. Bom, então o Jabuticaba Sem Caroço tá imperdível e esperamos vocês amanhã. Tchau.
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5: 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As notícias do governo federal que movimentaram o país no dia de hoje.
6: Olá, uma boa noite.
7: Boa noite para você que nos acompanha em todo o país.
6: Quinta-feira, 7 de maio de 2026.
7: Vamos ao destaque do dia, política externa.
6: Presidente Lula se reúne com o líder norte-americano Donald Trump. Na agenda, comércio exterior, minerais críticos e combate ao crime organizado.
7: Lula propõe a criação de um grupo de trabalho para tratar das tarifas comerciais.
6: Destaca que Brasil está preparado para discutir qualquer assunto com qualquer país.
8: Nós não temos veto, não tem assunto proibido. A única coisa que nós não abrimos mão é da nossa democracia e da nossa soberania.
7: E ainda, incentivo ao turismo e ao emprego.
6: Iniciativa Inédita vai oferecer crédito facilitado e com condições especiais a microempreendedores inscritos no Cadastro Único.
7: Serão 100 milhões de reais para atender quem mais precisa e atua no setor. Caroline Blaut.
9: A proposta é transformar pequenos negócios em fonte de renda estável e ampliar a autonomia das famílias.
6: E você vai ouvir também em apoio ao Rio Grande do Sul.
7: O governo do Brasil já destinou mais de 89 bilhões de reais ao estado após as enchentes de 2024.
6: E hoje foram assinados contratos para obras de prevenção às chuvas, Pablo Mundim.
10: Entre as intervenções está a primeira etapa das obras do canal de drenagem de São Leopoldo, além de novos sistemas de contenção e proteção nas bacias do Rio Gravataí, Arroio, Feijo, Eldorado do Sul e Vale dos Sinos.
7: Hoje, na apresentação da Voz do Brasil, eu, Mariana Jung,
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7: Tarifas comerciais, combate ao crime organizado, minerais críticos.
6: Alguns dos temas abordados hoje em reunião do presidente Lula com o presidente dos Estados Unidos, Donald Trump.
7: E quem está em Washington e traz todas as informações desse encontro é a repórter Luana Karen. Oi, Luana, boa noite.
11: Boa noite, Mariana, Nazi, boa noite aos ouvintes da Voz do Brasil. A reunião entre Lula e Donald Trump durou 3 horas, divididas entre reunião privada e almoço de trabalho. Lula foi recebido pelo presidente norte-americano na porta da Casa Branca. Do lado brasileiro, a comitiva contou também com 5 ministros de Estado. A relação comercial entre os dois países, estremecida após a imposição de tarifas extras a produtos brasileiros, esteve em pauta. Lula disse que sugeriu a Trump a criação de um grupo de trabalho para discutir a questão das tarifas comerciais.
8: Então eu falei assim, doutor Trump, vamos fazer o seguinte, vamos colocar um grupo de trabalho e vamos permitir que esse moço da indústria do comércio do Brasil, junto com o teu moço do comércio, sente em 30 dias, apresente para nós uma proposta para a gente poder bater o martelo. Sabe, quem tiver errado vai ceder. Se a gente tiver que ceder, nós vamos ceder. Se você tiver que ceder, vocês vão ter que ceder.
6: Luana, outro tema discutido na reunião foi a questão dos minerais críticos. O que que o presidente Lula relatou sobre isso?
11: Olha, Nazi, o presidente Lula defendeu a cooperação no que diz respeito à exploração de terras raras e minerais críticos, como lítio, cobalto e níquel. Esses minerais são fundamentais para a indústria bélica e de tecnologia. A proposta feita pelo presidente Lula a Donald Trump é que parte do beneficiamento da produção seja feita no Brasil.
8: O Brasil tem obrigação de ter uma regulamentação em que o Brasil seja soberano.